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0: Five também no Rock in Rio, né? Rock in Rio, daqui a pouquinho a gente vai pra lá. Cidade do Rock ao vivo, a Karina Andrade trocando ideia com a gente, é na volta, hein?
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0: Mix agora 9:28, sente o clima, sente a vibe. A rádio oficial do Rock in Rio mais uma vez é a Mix, ao vivo na cidade do Rock. Vou chamar a Karina Andrade, ela que já tá conhecendo ali os pormenores de toda a cidade do Rock. Já achou um puxadinho todo pra ela. Ela com seus cabelos verdes, tal qual a cor da camisa do Fluminense, eu diria. Diria certo ou não, Karina?
2: Boa noite, Luciano. Que introdução foi essa? Boa noite, ouvinte da Mix. Sim, eu arrumei um puxadinho aqui na sala de imprensa da Cidade do Rock pra trazer as informações do que tá rolando nesse segundo dia de Rock in Rio. Você sabe que hoje, Luciano, hoje é o segundo dia de rock, né? Ontem tivemos um show de rock, teve um
0: hoje
2: festival.
0: Hoje é rock and roll na veia.
2: E hoje é um rock, digamos que um pouco mais pesado. Já diriam os mais antigos, rock pauleira.
0: Hoje é dos metaleiros.
2: Então deixa eu fazer um apanhado aqui do que já teve no dia de hoje, nesse segundo dia de Rock in Rio. Tivemos Black Pantera convidando a banda Nervosa, que, olha, realmente bem pesado. Ambas as bandas, inclusive.
0: Pra você falar isso, fico até preocupado.
2: Exato. A Malvada convidando a Dailins também fizeram um baita show de rock. Sepultura, gente, Sepultura,
0: história,
2: atenção
0: hein?
2: Pra esse show, hein? Porque foi o penúltimo da carreira deles
0: história.
2: E o último do Rock in Rio. Sepultura, que geralmente é uma banda que se apresenta, né, no Rock in Rio com frequência e tal. Tá presente em quase todas as edições, mas assim, acabou. Sepultura acabou. Fizeram um penúltimo show. Rolou até um discurso do guitarrista, do Andreas Kisser, falando sobre, olha, nossa despedida, nosso adeus e tal. Só tem mais um show pela frente no Nubank Park, em São Paulo. E aí encerrou o Sepultura,
0: hein? Quem viu, viu, né?
2: Quem viu, viu. É, eu vi vários, inclusive, viu? Tá ótimo.
0: Quem você não viu, né, Karina?
2: Tivemos agora há pouco também o som da Pop, ela que é uma metaleira, e ela faz um som bem diferente, a gente chama de metal moderno, digamos assim, porque ela vai desde um som que lembra um pouco a Avril Lavigne, que é um pouco mais tranquilinho, até um som mais pesadão mesmo, sabe, gutural, aquela coisa de
0: aquela coisa,
2: sabe?
0: Pois é, na voz
2: a
0: ali.
2: Pop faz esse tipo de negócio no palco, tá? E também rolou o show
0: como
2: dele,
0: como é que é o som?
2: Pô, Luciano, aí você tá
0: gostei,
2: me tirando.
0: Gostei,
2: eu
0: gostei,
2: queria deixar
0: gostei.
2: Isso com a Pop,
0: ficou
2: mas enfim,
0: bom,
2: né?
0: Ficou bom.
2: Ficou ótimo. Quem também mandou muito bem, que não fui eu, claramente, foi o MGK, Machine Gun Kelly, como você preferir chamá-lo. Ele faz ali uma mistura de punk com pop, né? Algumas músicas são mais pesadas, outras não. Mas ele é fofo no palco. Ele é fofo. Apesar de ser punk, ele tem umas atitudes fofas. Então ele falou que nunca se apresentou pra tantas pessoas assim, que ele tava realizando um sonho da vida dele, de estar ali na cidade do rock, milhares de pessoas e tudo mais. E ele fez uma piadinha, viu? Ele fez uma piadinha em inglês. Ele falou assim, em inglês, tá? Ele mandou a seguinte, ó. Quem aí é virgem faz barulho? A galera gritou, né? A galera gritou, porque,
0: sobrou
2: pô,
0: barulho.
2: Qualquer coisa que o gringo fala no palco, o que o Brasil faz? Grita, né? Aí ele começou a rir, do tipo, ah, tudo virgem. Quis fazer essa piadota. Então, assim, cantou sucessos como Forget Me Too, parceria dele com a House, que também está no Rock in Rio. Aí tem Camel Cake, que também é sucesso. My Ex Best Friend. Enfim, agora nesse momento temos Bring Me The Horizon no palco Sans, no palco Mundo. Porque ainda temos Bad Homens encerrando o palco Sunset e Avenged Sevenfold como headliner da noite.
0: Aí sim, a gente
2: ou
0: vai
2: seja,
0: ao vivo, hein?
2: É um monte de banda de metal pesado hoje. É pra quem gosta
0: hoje,
2: mesmo da
0: amanhã
2: parada.
0: Amanhã já é mais pop, né, cara?
2: Amanhã já é mais pop. Amanhã já é mais pop. Mas
0: claro que a Mix vai marcar presença em mais uma noite.
2: Em todos os dias.
0: Todos os dias. Com a rádio oficial, por acaso, você poderia me dizer?
2: Por acaso, com a rádio oficial. Mas é o seguinte, eu falei bastante do show do Machine Gun Kelly, o MGK. E aí eu queria saber se você tem aí na manga pelo menos os melhores momentos desse show pra gente poder ouvir.
0: Oh, mas a nossa produção aqui, DJ Ed e Shiro, mandando bem demais na produção, já separou um compacto, um pocket show. Quem
2: um pocket
0: acha?
2: Show, você podia mandar, porque eu já vi ao vivo aqui na Cidade do Rock, querido. Eu já vi ao vivo, meu amor, mas eu poderia colocar ao vivo pra gente aí na rádio também curtir.
0: Maravilha então, Karina, daqui a pouco você volta?
2: Daqui a pouquinho eu volto.
0: Maravilha então, Karina, daqui a pouco, diretamente da Cidade do Rock, é o Rock in Rio ao vivo aqui na Mix. Vamos conferir como é que foi o Machine Gun Kelly, vambora.
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0: parte da Cidade do Rock com os detalhes do Rock in Rio. Fica aí, na volta você vai dançar aquele esquema do seu sabadão. Tem o Clube Mix aqui na Mix.
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0: 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André Werneck chegou.
1: Cheguei.
0: Tá na área. Fala, meu DJ.
1: Fala, Fabrício Lopes.
0: É isso aí. Esse é o programa de música eletrônica aqui da Rádio Mix. Hoje vai ser um programa muito especial, porque hoje nós temos convidado.
1: E que convidado, hein, Fabrício?
0: E ele é simplesmente um dos maiores DJs do planeta. Quem é?
1: John Summit, Fabrício.
0: Andrezinho é pouco fã do John Summit, né, André?
1: Cara, é bom demais. A gente já tava tentando um set dele pra tocar aqui no Clube Mix há algum tempo. E agora com o Rock in Rio ficou tudo mais fácil. Domingo que vem, dia 13, eu estarei lá no Rock in Rio vendo John Summit ao vivo.
0: Pois é, a primeira parada brasileira vai acontecer na Arca, em São Paulo, no dia 11 de setembro. Dois dias depois, o John Summit se apresenta no Rock in Rio.
1: Estarei lá, Fabrício.
0: Vamos botar pra arrebentar, então?
1: Vambora. Na primeira meia hora de hoje, só DJs escalados pra tocar no Rock in Rio.
0: Mas antes, aquela surpresinha pra galera. Você que, de repente, está em São Paulo ou tem intenção de vir pra São Paulo nos próximos dias, sabe que a gente tem

0: E o resultado vai rolar dia 9 ao meio-dia lá no site da Mix, tá legal?
1: E a primeira de hoje é do Fatboy Slim, um remix muito bom juntando dois mega hits dele.
0: Sensacional! Então aumenta o som, tem Clube Mix na área. O

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1: 8 músicas de 8 DJs escalados pra tocar e arrebentar no Rock in Rio. A última é de um brasileiro que todo mundo tocava nos festivais. No Ultra de Miami só deu ele. E agora ele tocou no Tomorrowland e explodiu mais ainda. Vocoder com All Night Long. Antes teve a Loki Santi, foi aqui, ó, Bad Vibes. Max Styler, Vintage Culture, Freak One. Calvin Harris com Blessings, ele toca amanhã no Palco Mundo, Rock in Rio, imperdível. Medusa, Beck Hill, Good Boys, Lose Control. James Hype, Ferrari. Steve Angelo, o cara por trás do Swedish House Mafia, Leave the World Behind. E a primeira de hoje, Fat Boy Slim, Praise You, Right Here, Right Now.
2: Impressionante, né? O Rock in Rio agora tem um palco totalmente dedicado à música eletrônica. Eu não sei se eu já comentei aqui, mas, pô, eu lembro daquela matéria que saiu nos anos 2000 mostrando a tenda eletrônica do Rock in Rio. Tudo era muito novo, né? A galera do drum and bass, do techno, do trance, apresentando os estilos eletrônicos pro público do Rock in Rio. E hoje, tá aí, ó, o resultado.
1: Eu tava lá, Fabrício, naquela tenda. Parecia um circo.
2: Bom, agora chegou o grande momento. Agora o André vai descansar um pouquinho. Quem assume o comando aqui do Clube Mix é ele, John Summit.
1: Opa!
2: Simplesmente um dos maiores do planeta.
1: Que grande prazer receber esse monstro sagrado.
2: Antes de começar o set do Summit, eu tenho que tirar o chapéu mais uma vez, porque o Summit, além dessas apresentações aqui no Brasil, ele vai se apresentar em outros países da América Latina. Um deles é a Colômbia. E o show que ele vai fazer na Colômbia terá a renda destinada às vítimas do terremoto que aconteceu por lá. Então ele anunciou que os lucros da sua apresentação em Bogotá serão destinados às famílias atingidas pelo terremoto que afetou a Colômbia agora no mês passado.
1: Cara, como é bom ver pessoas do bem, pessoas famosas que podem contribuir e tornar o mundo melhor.
2: A galera vai ter a oportunidade de conferir todo esse talento no Rock in Rio, também aqui em São Paulo, na Arca. Vai no site da Mix que você concorre a par de ingressos. E agora, confere aí o set do DJ.
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0: pra ele participar aqui também, né? Vai se apresentar em São Paulo, vai se apresentar no Rio de Janeiro e acabou de dar um show aqui na Mix, né, André? Qual música dele que você mais gosta?
1: Ah, Where You Are.
0: Where You Are?
1: Gosto muito de Where Alive, adoro o remix dele pra Sweet Disposition, Tears também, eu gosto demais, Fabrício.
0: O cara manda bem demais. Então, só pra lembrar mais uma vez, tem promoção rolando, tem par de ingressos pra você curtir o John Summit em São Paulo.
1: Não, e se você não está em São Paulo, concorra e venha pra São Paulo. Presente desse não é qualquer hora.
0: Vai no site da Mix, radiomixfm.com.br, só preencher o formulário, tá bom? Na quarta-feira, dia 9, já é o sorteio, então acelera aí. Drezinho, temos uma triste notícia.
1: Pois é, Fabrício.
0: Além de que o programa está acabando, no próximo sábado não teremos o Clube Mix.
1: Nem o Mix Eletro Hits.
0: Primeira folga que você tem em 4 anos, hein?
1: Poxa, isso é muito bom, Fabrício.
0: É isso aí.
1: Eu tenho certeza que eu vou aproveitar muito a minha folga.
0: Mas é por uma excelente causa. A gente vai estar fazendo aqui a cobertura do Rock in Rio. Todos os detalhes do festival você vai conferir ao vivo aqui na Rádio Mix. Então a gente volta no dia 19 com o Clube Mix, né, Andrezinho?
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0: É isso aí. Fica bem, grande abraço e a gente se fala lá no Instagram do André Werneck.
1: André ZF Werneck.
0: Valeu!
1: Boa noite a todos. Valeu, Fabrício.
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0: E aí, curtindo o set? Ó, preparei com muito carinho pra vocês. É isso aí, um beijão.
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0: 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Você sabe que nós estamos bombando, né? Você sabe que nós estamos bombando com você sempre. Afinal de contas, estamos vivendo este momento clássico.
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0: É o Rock in Rio 2026 e claro que a Mix é a rádio oficial do Rock in Rio. Isso é a rádio oficial do Rock in Rio. Nossa equipe está por lá. Chamamos agora há pouco a Karina Andrade e agora eu chamo ela, Nath Barão, chegando por aqui para trocar uma ideia com a gente. Quero saber o que tá bombando. Ela que também está no nosso puxadinho dos bastidores. E aí, Nath, como é que você tá? Beleza?
2: Oi, Lu, boa noite, ouvinte da Mix. Sim, estou aqui na sala de imprensa da Cidade do Rock, nas expectativas pro show do headliner da noite, que é o Avenged Sevenfold, e eu quero te desafiar, Lu. Será que você consegue falar?
0: Lá vem ela.
2: Avenged Sevenfold, vamos lá.
0: Avenged Sevenfold, ficou bom? Ficou legal?
2: Ah, eu gostei da sua personalidade.
0: Gostou?
2: Gostei.
0: Ficou bonito, ficou o meu
2: bom.
0: Próprio estilo. Meu próprio estilo,
2: meu
0: maravilhoso.
2: Próprio estilo.
0: Maravilhoso. E como é que tá o clima aí, a galera esperando pra fechar a noite dessa virada de sábado pra domingo, Nath?
2: Tá todo mundo na expectativa pra se despedir agora do final de semana do rock, né? Hoje, tivemos ontem o primeiro dia do rock com Foo Fighters, Capital Inicial.
0: Bombou, hein?
2: Rise Against. E hoje tivemos um segundo dia com Pop, Machine Gun Kelly, Bad Omens, Bring Me The Horizon. E agora, a Avenged Sevenfold pra fechar a noite com chave de ouro. Eles que fazem um som um pouco mais pesado e com certeza vão tocar clássicos da carreira. E ó, quer saber uma curiosidade?
0: Claro, todas que você tiver em mãos aí, pode mandar pra gente.
2: Eles estiveram no Brasil em janeiro desse ano para uma série de shows.

0: gente tem a fama de melhor público do mundo, não é mesmo?
1: Pô, mas a galera vai, canta junto, faz a festa e os gringos piram aqui nos festivais. Isso que é o bacana, o sangue latino do brasileiro, Nath.
0: Com certeza, eles vêm, eles provam todas as comidas.
1: Nossa.
0: Eles tiram foto no Cristo Redentor, visitam pontos turísticos.
1: Sim.
0: Compram camiseta do Brasil. Será que eles usariam hoje à noite, os caras da Avenged Sevenfold?
1: Você apostaria nessa ou não, hein? Ó, vamos criar uma expectativa?
0: Não sei, mas ó, em troca, o público brasileiro está com camisetas em peso do Avenged Sevenfold.
1: Hoje, muita gente de preto circulando pela cidade do rock. Amanhã, um pouquinho mais pop, né?
0: Sim, amanhã a gente vai mudar um pouquinho o estilo. Vamos ter Calvin Harris, Black Eyed Peas, Nelly.
1: Olha, amanhã, ó, eu vou falar pra você, amanhã no palco Sunset, teremos Neo. Neo, sensacional,
0: amo.
1: Gente. O que tem de hit do Neo?
0: Príncipe do pop, né, gente?
1: Príncipe do pop. Bem mandado. O príncipe do pop amanhã. Pop total, domingão, a Mix marcando presença. E é bom lembrar, Nath, feriadão, 7 de setembro. Independente de qualquer coisa, no dia da independência do Brasil, também tem Rock in Rio.
0: Com certeza. E
1: segundona.
0: A Mix está no Rock in Rio também.
1: Ó, é claro, claro. E teremos um clássico, Sir Elton John.
0: Em show único no Brasil.
1: Menina, que momento clássico.
0: Eu já tô na grade, tá?
1: Esse aí, quem perder, vou falar. Aí literalmente perdeu, porque é saideira do homem, né?
0: Com certeza. Vai estar imperdível. E ó, outras atrações também, tá?
1: Opa!
0: Tão incríveis.
1: Você tem aí?
0: Tenho, lógico.
1: Tem pra passar pra gente?
0: Com certeza.
1: Pois mande.
0: Ó, posso falar um show que eu tô muito ansiosa?
1: Fala.
0: Roupa Nova convida Guilherme Arantes.
1: Nossa.
0: Aí não vai ter pra ninguém.
1: É hit atrás de hit. Guilherme Arantes e Roupa Nova, eu vou falar. É pra todo mundo cantar junto.
0: Com certeza. Você tem alguma favorita?
1: Olha, Roupa Nova eu gosto de Sapato Velho.
0: Um clássico.
1: Classicaça do Roupa Nova. Guilherme Arantes, eu gosto de Planeta Água.
0: Também um clássico.
1: Ah, tá pensando o quê? Aqui é anos 80 na veia.
0: Eu amo.
1: Esses cabelos brancos aqui não negam. Não negam. Demais. Vai ser coisa boa, vai ser coisa fina. E amanhã fechando com o Calvin Harris, que sensacional também, né?
0: E que também esteve no Brasil esse ano com um bloco de carnaval, gente.
1: Esteve no carnaval, fez
0: Gostou
1: a festa
0: tanto
1: do carnaval.
0: Que voltou agora pro Rock in Rio.
1: E vai fazer a festa com a gente. Ó, Nath, vamos fazer o seguinte. Daqui a pouquinho tem o Avenged subindo ao palco, certo?
0: Certo.
1: A gente vai de música enquanto isso.
0: Vamos.
1: E daqui a pouquinho, assim que os caras subirem ao palco, a gente volta a falar de Rock in Rio, eu te chamo.
0: Perfeito.
1: Certo? Vai monitorando e me avisa, mulher. Me avisa que aqui é a rádio oficial do Rock in Rio 2026. 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

0: meia-noite e meia pra você, a TV Counting Crows.
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0: E mais uma vez, vamos pra cidade do rock, a Nath Barão tá de volta por aqui. Aliás, a Nath, que eu vou te falar, rapaz, já tá estreando em uma noite de gala, eu diria, Nath, estreando em pleno Rock in Rio aqui na Mix.
2: Tô me sentindo muito chique, Lô.
0: Você tá demais, hein? Você tá causando geral na cidade do rock.
2: Com
0: e
2: certeza.
0: Vai fechar essa virada de sábado pra domingo. Fiquei sabendo que tivemos problemas técnicos, né?
2: Pois é, Lu. Pelo visto, deu um problema no telão, mas já consertaram e o público está animadíssimo. Até aplaudiu, tá?
0: Opa!
2: Torcendo pelo telão, o headliner misterioso da noite.
0: Torcida organizada para o telão do Rock in Rio, que está de volta agora sim, hein? Agora 100%. Tacaram um bom brilzinho ali, aquela esponja de aço pra poder pegar melhor o telão. Nath, quem vai fechar a noite daqui a pouquinho? A galera daqui a pouquinho no palco.
2: Daqui a pouquinho a gente tem o último show desse segundo dia de Rock in Rio e segundo dia do rock também, a Avenged Sevenfold, essa banda de rock da Califórnia que surgiu no final dos anos 90, começo dos anos 2000 e promete grandes sucessos essa noite.
0: Aliás, nos bastidores aqui, ela que tá estreando hoje aqui na Mix, pelo menos no ar, né, Nath?
2: No ar.
0: Você já tá aqui na casa, já é conhecida da casa há um bom tempo, mas no ar, a primeira vez que ela entra com a gente, qual foi a primeira entrevista que sua pessoa fez na vida?
2: Você acredita, Lu, que grande coincidência foi com M. Sharons, vocalista do Avenged Sevenfold, quando eu era estagiária, alguns carnavais atrás.
0: Ah, menina, já começou com o pezão direito, fala a verdade, hein?
2: Era pra ser, você percebeu? Tá tudo alinhado hoje.
0: Tá tudo alinhado, a menina já começou daquele jeito. E hoje vai falar um pouquinho dessa banda pra gente, que daqui a pouquinho tá fechando a noite no Rock in Rio, na cidade do rock, Nath.
2: Pois é, Lu, eles estiveram aqui em janeiro desse ano, estiveram no último Rock in Rio e, ó, deve trazer novidades pro show de hoje, tá? Porque em julho eles lançaram um projeto novo chamado Estática. Então vão tocar provavelmente as faixas desse álbum que não tocaram nos shows do começo desse ano.
0: E dá pra sentir que a galera aí no Rio de Janeiro tá realmente na expectativa. Até porque hoje, essa noite, a noite do sábado, já estamos no domingo, mas na noite do sábado foi a noite mais rock and roll, né?
2: Foi uma noite de rock and roll mais pesada,
0: mais,
2: né?
0: Pesado mesmo.
2: A gente teve o show do Bring Me The Horizon, os caras que faziam um som pesadíssimo, misturou até um pouco de eletrônico. Teve a pop também, que é um pouco mais voltada pro new metal. Machine Gun Kelly, tivemos atrações nacionais, Black Pantera, convidando as meninas da Nervosa. E Sepultura também, que dispensa apresentações.
0: Vou falar, Sepultura, quanta história e os caras se despedindo, né?
2: Que... uma despedida histórica.
0: Histórica. Na minha opinião modesta, que a maior banda de rock do Brasil de todos os tempos. Sepultura.
2: Uma das maiores que temos, com certeza.
0: Sem dúvida, um grande nome que tá fechando sua jornada aqui no ano de 2026 e fazendo a última participação no Rock in Rio. Já amanhã é mais pop, hein?
2: Sim, amanhã mais pop, variando um pouquinho. Vamos ter Calvin Harris, Nelly, Neil.
0: Black Eyed Peas, hein?
2: Black Eyed Peas, gente.
0: É hit atrás de hit amanhã.
2: I Got a Feeling, que vai ser um show inesquecível.
0: E amanhã o pessoal prepara o gogó, hein? Prepara o gogó. Agora tem gente pensando, não, daí depois Rock in Rio, só semana que vem, só no próximo final de semana.
2: Nada disso.
0: Nada disso. Segundona é feriado, não é?
2: É feriado, mas Rádio Mix está presente na cidade do rock, porque também temos Rock in Rio e um dia importantíssimo.
0: Oh, eu vou falar pra você, teremos Sir Elton John fechando a noite de segunda-feira. Você já pensou quanta emoção?
2: Eu tô me preparando psicologicamente pra esse momento.
0: Nossa,
2: cantar
0: vai
2: cantar Benny and the Jets.
0: Nossa,
2: no meio da galera.
0: Isso é clássico demais, né? Daniel, vai ser muita coisa boa, muita coisa legal. E claro que a Mix tá presente em todos os eventos, todos os grandes eventos, os grandes festivais. E não pode ser diferente no caso do Rock in Rio, que a Mix é a rádio oficial. A Nath no Rio de Janeiro trazendo os detalhes pra gente. Os caras subindo ao palco daqui a pouquinho pra fechar essa noite que foi demais. Todo mundo de preto, né?
2: Todo mundo de preto, né? Uma coisa bem rock and roll. E olha, as camisetas de Avenged Sevenfold campeãs aqui de vista na cidade do rock.
0: E ó, parece que os caras estão no palco, hein? Bora!
2: Então, bora, vamos nessa!
0: Bora pra lá então! Vamos que vamos pro palco agora, fechando a noite Avenged.

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0: Mix agora 6h26 e o som do BTS Dynamite. Bom dia! E aí, tá acordado e acordado dessa hora? Por quê, hein? É muito cedo pro domingo, ainda mais no meio de um feriado prolongado. Ou alguém te obrigou porque você tá na escala de trabalho de repente, ou você tem um motivo muito especial, vai viajar, ou você tem esse costume mesmo de acordar cedão. Bom, de um jeito ou de outro, já que você tá de pé, vamos tocar as melhores músicas nesse domingão aqui na Rádio Mix. Continue com a gente.
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0: Mix agora 6 para 7, a Lola Young, Messi.
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0: pelo Nirvana. Quem viveu a época sabe bem o quanto essa banda foi revolucionária. É com ela que a gente começa o baú desse domingão, tá bom? Come As You Are, 7 em ponto agora. Bom dia.
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0: Portas com o guitarrista Brian May e o baterista Roger Taylor. O filme Queen Budapest estreia nos cinemas brasileiros no dia 7 de outubro. E para ver o trailer, você vai lá no nosso site, admixfm.com.br.
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0: 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Mix agora 8:02, fechando o baú com o Colton Crowe, Mr. Jones, só avisando você que tem prêmio do mês valendo aqui durante todo o mês de setembro, a caixa de som da Aiva, uma caixa Bluetooth linda, grande, faz um baita de um som, ela pode ser sua, hein? 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

0: Posso contar com você? Então manda aí no 11 9 8340 8000. Quem que tá aqui?
1: Fala, galera da Mix, aqui é Kleber de Cuiabá, Mato Grosso. Toca uma do Faith No More pra nós aí. Abraço.
0: De Cuiabá no Mato Grosso, Kleber, obrigado. A baladinha bem anos 90 aqui, ó. Easy.
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0: vontade, indicando aquele som que você gosta. 11 9 8 3 4 0 8 mil, é só mandar o seu áudio.
1: Bom dia, família Mix. Aqui é Pacheco de Vitória no Espírito Santo. Pitch na sua estante.
0: Direto de

0: que surpreende todo mundo, como é o caso agora aqui, inclusive, viu? Grava o seu áudio, 11 9 8 3 4 0 8 mil.
1: E aí, galera da Mix, tudo beleza? Eu sou o Fernando de Campinas. Toca pra nós a música do Steve Taylor, Dream On. Valeu, Mix.
0: Obrigado, tá? Um salve pra Campinas, no interior de São Paulo, cidade também sintonizada. Seria o Steven Tyler? É ele, né? E a música aqui, obviamente, a gente já reconheceu o primeiro hit do Aerosmith lá dos anos 70. Cara, essa música aqui é de arrepiar.
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0: Mix agora 8h28, Aerosmith Dream On.
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0: Continue por aqui que o programa volta já, hein?
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0: mandar um áudio dizendo o seu nome, a cidade onde você mora e aquele som que, na sua opinião, vai fazer a diferença primeiro pra você e, claro, pra gente dividir com todo o Brasil aqui.
1: Olá, bom dia! Eu sou o Júnior Maciel, falo de Belém do Pará. Gostaria de ouvir a música do Coldplay, Meu Universo. Toca aí, DJ.
0: Sintonizada também na Rádio Mix. Obrigado, viu, Júlio? Vamos lá com essa parceria que na época fez muito sucesso, né? O Coldplay, Chris Martin, que é muito fã do grupo de K-pop BTS. Eles juntaram forças aqui nesse som que, olha, vai arrepiar aqui. My Universe.
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0: grava o seu áudio no 11983408000. Que som que você quer ouvir?
1: Bom dia, Rádio Mix. Aqui quem fala é a Camila e eu queria pedir uma música, Lose Control.

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1: Bom dia, Rádio Mix. Aqui é o Emerson de Paranavaí, Paraná. Toca pra nós uma do Duran Duran aí, beleza? Falou!
0: No Paraná, a cidade também sintonizada aqui na Rádio Mix. Obrigado, Emerson. Essa aqui é classuda, hein? 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

Mix agora 8:55, Duran Duran, Come and Done. 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A última de hoje, obrigado você que ouviu e participou deste pede no zap nesse domingo. 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De volta amanhã, às 8:00 da manhã. 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

0: Mix agora 4 para as 10 é uma Neva, saudades do tempo.
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2001, lembrar de um grande hit da Mary J. Blige, que além de ter na letra uma mensagem simples sobre deixar os problemas e as brigas de lado e curtir o momento, tem aquela mistura de R&B com atitude que sempre marcou a carreira dessa grande cantora, Family.

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0: Mix agora 4 para as 11, Airy FM com No Stress, Just Vibes.
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0: Mix e o som do Ed Sheeran Shivers. São 11h24.
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0: Mix e o som do Pretty Fly for a White Guy. Já tem o Top Mix com aquelas que você mais curte na nossa programação, faltando um pro meio-dia.
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0: Mix, meio-dia e 20, essa foi a posição de número 1, BTS Swim. E aí, domingão, tá aí de bobeira, já colocou o seu like na nossa programação? Ainda não? Vamos lá, radiomixfm.com.br, já sabe, né? 5 da tarde tem mais.
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0: correto. E aí, já almoçou nesse domingo? A trilha sonora é por nossa conta e a gente vai falar sobre Rock in Rio também ainda hoje.
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1: Mix o som do Ed Sheeran, Eyes Closed. Vamos lá, faltando 3 minutos para as 4. Termina por aqui, tá de volta a qualquer momento. Mais uma edição do No Break.
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0: Mix agora 4h22 e o som do R.E.M. Losing My Religion.
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0: É o Rock in Rio 2026, tá rolando. E quem traz informações com a gente agora é a Karina Andrade.
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2: Bom, e tudo pronto por aqui para começar o terceiro dia de Rock in Rio 2026. Começando os trabalhos aqui na Cidade do Rock. Então bora repassar comigo as atrações de hoje. No palco Sunset tem o Jota Quest tocando as músicas do Tim Maia e o público vai curtir um hit atrás do outro com o Nio. Já no palco Mundo, se prepara porque só tem sucesso. Tem show do Barão Vermelho, tem o rapper Nelly, tem a apresentação do The Black Eyed Peas e ainda o dia termina com um showzaço do cantor Calvin Harris. Daqui a pouquinho eu volto com mais novidades, porque a Mix é a rádio oficial do Rock in Rio 2026. Começou!
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0: Seu Jorge e a mina do condomínio.
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1: Agora faltando 20, aliás, 19 minutos para as 5 horas da tarde. Estamos no terceiro dia do maior evento de música do mundo. É o Rock in Rio, você sabe, a Mix é a rádio oficial. Hoje tem Barão Vermelho. Ô, Tati, boa tarde, Nath.
2: Boa tarde, meu querido. Boa tarde, ouvinte da Mix.
1: Barão Vermelho subindo no palco e agora a gente vai conferir. Tava esperando, né, Nath?
2: Eu tava esperando, né? Até porque Nath Barão espera Barão
1: Vermelho. É isso mesmo, hein? Ó, Rock in Rio, você confere todos os flashes, todas as informações aqui na programação da Mix e o Barão Vermelho no palco agora pra gente conferir. Vamos nessa, Nath?
2: Bora.

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1: 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Mix agora, 4 horas e 52 minutos. Ouvimos agora Barão Vermelho, Bete Balanço. Como tá bom, hein, Nath?
2: Flavinho, tá incrível. Eu sou suspeita pra falar, né? Até porque Nath Barão, Barão Vermelho, não preciso nem explicar, né? Sou grande fã, ainda mais vendo a formação original. E é claro que os caras, além de tocar todos os hits da banda, vão prestar também uma homenagem pro Cazuza.
1: Ah, vai ser bom demais,
2: vai
1: hein?
2: Vai ser incrível.
1: Aí sim, viu? Já ouvimos então. Bete Balanço agora. Pense Dance abriu, o Barão abriu com Maior Abandonado. Qual a sua preferida dessas aqui, das três?
2: Ai!
1: Eu já até sei o que você vai falar, né?
2: Será que você sabe?
1: Você vai falar que não, eu prefiro, eu gosto de todas.
2: É verdade também, mas olha, dessas que eles tocaram por enquanto, acho que Maior Abandonado tem o meu coração, mas tô esperando muito, muito, muito que eles toquem Todo Amor Que Houver Nessa Vida.
1: Aí sim, hein? Bom, então a gente vai acompanhar, né? Vamos acompanhar.
2: Com certeza.
1: Aqui a programação da Rádio Mix, você acompanha, você sabe, né? A Mix é a rádio oficial do Rock in Rio 2026. Ainda hoje, o Nath, teremos no palco mundo Calvin Harris, Black Eyed Peas, Nelly, vai ser bom demais.
2: Vai ser incrível.
1: Você não perde por esperar, você fica aqui na programação da Mix que acompanha tudo, beleza?
2: E a qualquer momento eu volto diretamente da Cidade do Rock com atualizações do Rock in Rio 2026.
1: Valeu, Nath!
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0: Mix agora 5 em ponto pra você. Uma ótima tarde de domingo, 6 de setembro de 2026. Valeu pela sintonia, hein? Você em todo o Brasil. Começando agora, hein? Mais uma edição do Top Mix Rolê Brasil. A gente chega pra dar aquela conferida, né? No que tá rolando nas afiliadas da Rede Mix. Vamos começar aqui o Top Mix Rolê Brasil. Hoje trazendo já aqui o pedido da Mix Maringá. Som do BTS, Swim.
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ouvintes, agora 5 horas e 3 minutos, ouvimos aqui o BTS Swim, é o Top Mix Rolê Brasil, e a próxima parada é a Mix João Pessoa, a gente traz aqui o som...

0: Brasil.
1: Mix agora 5 e 6, Área FM. No stress, just vibe aqui no Top Mix Rolê Brasil. Vamos voltar no tempo agora, vamos pra 2004 com pedido da Mix G Paraná. Wake Me Up, Green Day.

0: Day Wake Me Up. Som de 2004, hein? Depois dessa viagem no tempo, agora a gente vai pra Mixarapiraca com speed daqui, ó. Lola Young, Messi.
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5h14, a Lola Yang Messi aqui no Top Mix Rolê Brasil, a gente vai curtindo. Vamos trazer agora o pedido da Mix Campinas, Marcelo Falcão e o Chorão em Legado.

0: do programa. Valeu!
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0: a gente volta com muito mais música aqui na Mix. Vem aí as três mais pedidas da história da Mix no ano de 1998.
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0: Mix agora 6 para R$7, o som da Demi Lovato, Give Your Heart a Break. Já já a gente volta com muito mais aqui na Mix.
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0: Mix agora 7 e 1, Alex Warren Ordinary.
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0: Bom, 7 horas e 2 minutos, como já tínhamos falado antes, né? Que às 7 horas da noite, quem que ia se apresentar aqui no Rock in Rio, aliás, ó. Terceiro dia do maior festival de música do mundo. E você sabe, né? A Mix é a rádio oficial do Rock in Rio 2026. Não é mesmo, Nath?
2: É isso mesmo, Flavinho. Rádio oficial do Rock in Rio. Estou aqui diretamente da Cidade do Rock, ansiosíssima para esse próximo show.
0: E aí? Deixa eu te fazer uma pergunta, porque você, eu já te vi aqui na Mix, você tem uma cara de novinha. Porque, ó, quando o Nelly, né, estourou mundialmente, foi em 2000, você já era nascida, Nath? Conta pra gente.
2: Eu já era nascida, mas peguei a fase um pouco mais pra frente. Não vou entregar a idade aqui no ar.
0: Eu não vou ser deselegante pra perguntar também, viu?
2: Mas, Flavinho, o que importa é que essa é a primeira vez do Nelly aqui no Brasil. Então vai ser um show histórico, estreando aqui, né, no Rock in Rio. Mais uma grande atração do palco mundo. E ele vai preparar um showzaço. Com certeza vai tocar grandes hits da carreira, como Just a Dream, Dilema, que é uma música maravilhosa e que eu ouvi muito ao longo da minha vida na programação aqui da Mix.
0: Legal. Aliás, quanto sucesso. Vou te falar, você acabou de falar Dilema. E tem outras participações em outras músicas com outros artistas, como Janet Jackson, uma galera, vou te contar. Então a gente vai acompanhar agora Nelly, direto do palco. Palco, qual palco? Conta pra gente.
2: Palco Mundo.
0: Então vamos ouvir.
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0: Mix agora 7:32.
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0: É o Rock in Rio, direto da cidade do rock. Olha, rolando agora, hein? Nelly, ele tá cantando The Fix. E aí, Nath, como que tá o clima aí, viu?
2: Flavinho, estou aqui diretamente da cidade do rock, curtindo muito esse show do Nelly, só pedradas. E não só dos anos 2000, que foi quando ele começou a carreira, tá? Tocando hits mais recentes.
0: Verdade, ouvimos aqui, ó. Além dessa que tá tocando aqui agora, né? Já tá pra deixar ela como fundo aqui, né?
2: Vamos.
0: Ó, a gente ouviu Lil Beat, teve Hey Porsche, Ride With Me, um dos grandes sucessos do Nelly. Vou te falar, que apresentação, hein?
2: Incrível, tá? E ele ainda tá usando uma regata do Brasil. Não verde e amarela, azul e amarela. E eu vou dizer, como eu tenho cabelo azul, vou dizer que eu gostei um pouquinho mais dessa. Achei original.
0: Em homenagem a você. Você encontrou ele por aí, não foi?
2: Ainda não. Mas se encontrar...
0: Faz aquela selfie lá.
2: Fazer aquela selfie marota, falar um rei, hey, Nelly.
0: Aí sim, hein? É o seguinte, Nath, então, já passou por hoje, hein? Na cidade do rock, já passou uma galera, não é?
2: Já passou, Flavinho.
0: Baiana System, né? A gente ouviu o Barão Vermelho na TV aí, o reencontro, né, do Barão aí na formação original, né? Mais uma participação que fez história no Rock in Rio e agora nessa edição de 2026. Também o Canela, né? O Calena, na verdade, ó, eu trocando o nome da dupla aqui de Cabo Verdeanos, viu? Ai, ai, ai. E tem mais participação ainda, né?
2: Tem, com certeza. Depois desse show incrível do Nelly, vamos ter Jota Quest no palco Sunset tocando Tim Maia. Eles lançaram o álbum recentemente, regravando os sucessos do Tim Maia, vão agitar o público com certeza. E tocar... Ai, deixa eu perguntar pra você, Flavinho. Você tem algum hit favorito do Tim Maia?
0: Ah, onde eu vou te falar? Eu sou meio velhinho, né? Conheço muitas. Eu não arriscaria aqui, não. Gosto de todas. Eu não arriscaria. Gosto de todas. Todas. Aliás, esse trabalho do Jota Quest aqui, vou te contar, tá muito bom, viu? Tá muito bom.
2: Os caras estão representando,
0: viu? Olha,
2: mandaram muito bem. Viu? Conseguiram repaginar os sucessos, né? Verdade. Deixar a marca do Jota Quest nesses sucessos do Tim Maia.
0: Só pra eu não ficar em cima do muro, acendo o farol. Pronto.
2: Ah, eu amo.
0: A gente ouve muito aqui na Mix, né?
2: Sim, um grande sucesso.
0: Então tá bom. Ô, Nath, daqui a pouquinho você volta aí com mais informações do Rock in Rio, né?
2: Daqui a pouquinho eu volto diretamente da cidade do rock, porque hoje ainda vai ter Black Eyed Peas, Jota Quest, como a gente falou, e Calvin Harris.
0: Valeu, Nath!
2: Até!
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0: Mix agora 4 para as 8, Olivia Dean, Man I Need. Daqui a pouquinho a gente volta com mais.
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0: Mix agora 8 e 11. Imagine Dragons, Demons.
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0: É, 8 horas 11 minutos. A gente falou que essa rapaziada ia se apresentar às 8h10, né? E eles já estão no palco, Nath.
2: De quem que eu estou falando? Deles, os nossos mineiros queridíssimos do Jota Quest, fazendo um show especialíssimo no Rock in Rio, palco Sunset, tocando Tim Maia.
0: Aliás, que projeto bacana, lançado nesse ano, não foi, né?
2: Lançado em agosto, quentíssimo, quentíssimo. E a gente toca aqui o grande sucesso, Acendo Farol.
0: É, aliás, esse som muito pedido na programação da Rádio Mix, né? Então você que acompanha a programação da Mix, sabe, né? Acendo Farol toca bastante, que é pedido da galera, né, Nath?
2: Com certeza, e esse show promete outros grandes sucessos do Tim Maia, como Gostava Tanto de Você, Descobridor dos Sete Mares, Não Quero Dinheiro, Sossego e muitos outros.
0: Beleza, então vamos acompanhar aqui.
2: Bora.
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1: 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Mix agora 8 horas e 29 minutos. Você tá acompanhando a transmissão do Rock in Rio aqui na Mix, a rádio oficial do Rock in Rio. Vamos fazer um intervalo aqui, uma pausa rapidinha. A gente vai ter agora pronunciamento do presidente da República, Luiz Inácio Lula da Silva. Mas daqui a pouquinho a gente volta dando sequência aqui no Rock in Rio. Apresentação do Jota Quest neste momento.
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2: Minhas amigas e meus amigos, amanhã, 7 de setembro, é dia de comemorar a independência do Brasil. Para além do grito de Dom Pedro I, às margens do Rio Ipiranga, a independência do Brasil foi uma dura conquista de homens e mulheres que deram suas vidas nas batalhas contra a tirania, a escravidão e a injustiça social. De Tiradentes, herói da Inconfidência, me

Brasil foi uma dura conquista de homens e mulheres que deram suas vidas na batalha contra a tirania, a escravidão e a injustiça social. É a maior fonte de água doce. No último mês, descobrimos uma nova e rica reserva de petróleo. Nossa riqueza deve servir ao futuro do povo brasileiro. Foi aprovado no Congresso Nacional o marco legal, que permitirá o Brasil transformar as enormes reservas de minerais críticos e terras raras em desenvolvimento e riqueza para o povo brasileiro. Recursos naturais que, da mesma forma que o nosso petróleo, devem ser usados para o desenvolvimento de tecnologia de ponta e geração de emprego de qualidade no Brasil. Por isso, não podemos baixar a cabeça diante de potências estrangeiras que querem transformar o Brasil novamente em colônia. Não somos colônia e não seremos colônia de ninguém. Minhas amigas e meus amigos, um país soberano é aquele capaz de defender seu território, suas fronteiras, seu meio ambiente, suas riquezas e seu povo de quaisquer interesse de estrangeiro. Um país soberano é aquele capaz de criar as oportunidades que o seu povo precisa para conquistar a própria independência. A independência financeira, a independência de poder estudar e pensar livremente, escolher a melhor profissão e o melhor emprego. Tem mais tempo para si mesmo e para sua família.

0: amigas e meus amigos. O Brasil trabalha pela paz mundial e harmonia entre as nações. Defendemos o livre comércio. Nenhum governante estrangeiro tem o direito de dizer de quem podemos comprar e para quem podemos vender. Somos um país soberano e nossas decisões pertencem a nós e a mais ninguém. Temos motivo de sobra para nos orgulharmos do nosso país. Temos na Amazônia uma das maiores biodiversidades do planeta. Somos exemplo na defesa do meio ambiente. Nossa riqueza cultural encanta o mundo. Somos referência mundial em transição energética e no enfrentamento da emergência climática que ameaça o futuro da humanidade. E temos cada um e cada uma de vocês que formam o extraordinário povo brasileiro, um dos mais admirados em todo o planeta. Um feliz dia da independência e que Deus continue abençoando o nosso Brasil.
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1: Mix agora 8:39. Eu falei que a gente ia voltar rapidinho, né? Foi um intervalo bem rápido. Rock in Rio tá rolando. Jota Quest toca Tim Maia. Neste exato momento, ó, Jota Quest tá com quem? Tá com Tony Tornado. Ó, 96 anos e tá mandando, viu? Tá mandando muito bem. Vamos acompanhar.
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0: Obrigado, Dom. Valeu. Sebastião vive.
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2: Muito barulho para Tony Tornado.
0: Obrigado, querido.
2: Nicole Tornado, obrigado.
0: Muito obrigado. Valeu, hein, Dom.
3: Só juntos. Jota Quest.
0: Valeu, Flamengo.
2: Vamos junto, vamos.
0: É nóis, vamos nós.
3: O baile só começou.
2: Muito obrigado.
3: Vamos lá.
2: Você tá doido? Tony Tornado.

0: muito amor, Rock in Rio.
1: Obrigado.
0: É isso aí, rapaziada. Vamos de Tim Maia. O samba soul. Vai.
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0: 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All right, on. Aí, Rock in Rio, todo mundo molhadinho. Irão.
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0: Άισα Ζανουνέ! Τόρι Γαρινό! Galera, só.
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0: O nosso primeiro disco. Quando a gente chegou, vindo lá de Belo Horizonte, éramos uma banda só conhecida ali na nossa terrinha. E a gente foi abraçado por muita gente naquela chegada, porque a gente tinha escolhido um caminho difícil, diferente, principalmente para 5 meninos brancos que estavam ali tentando fazer música de preto. Fomos abraçados por muitas pessoas. Hoje a gente recebeu aqui o Tony Tornado. A gente está fazendo essa homenagem para o Tim, porque ele nos recebeu muito bem. Foram muitos os nomes que nos ajudaram a chegar até aqui. E a nossa primeira canção que foi lançada naquela época também foi uma música tirada do repertório da Soul Music brasileira. Então a gente vai matar a saudade agora para celebrar os 30 anos do nosso disco. Essa homenagem do Tim Maia para isso. E a gente vai tocar a primeira de todas. O nosso compositor, o nosso soulman brasileiro, Hildon, é o autor dessa música. Senhoras e senhores, galera, 50 a mais, vamos que vamos de As Dores do Mundo. Vamos aí!